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2: Pretexto. Às vezes falta-nos coragem para lutar por aquilo que desejamos ou para nos tornarmos aquilo que queremos ser. Não é que tentemos e fracassemos, é pior do que isso. Uma bendita timidez, uma inexplicável covardia nos impede até mesmo de fazer a tentativa. Mas como explicar esse estranho comportamento? O curioso deste mundo é que aquilo que alguns têm em excesso faz uma falta terrível para outros. A autocrítica, que é a avaliação que alguém faz de si mesmo, seus defeitos e qualidades, em alguns é otimista demais, induzindo a pessoa a julgar-se a oitava maravilha do mundo e a tornar-se até mesmo ridícula por seu convencimento. Em outros, no entanto, a autocrítica é tão pessimista e tão severa que acaba fazendo a pessoa sentir-se incapaz. Um dos modos mais eficientes de nos sentirmos infelizes é vivermos nos comparando sistematicamente com os outros. Há a menina que daria tudo para ser bonita como amiga. Há o menino que inveja a inteligência do colega de classe. Há o moço pobre que lamenta não ser rico como o moço de outro bairro. São, todos, vítimas do complexo de pequenez. Baixam a cabeça quando o menino inteligente, a menina bonita ou o moço rico passam, porque o sentimento de inferioridade os faz sentir-se ainda mais insignificantes. Quem se compara com os outros esquece de algo importante. Ninguém é igual a ninguém. Todos nós temos aptidões diferentes. Uns somos melhores em cálculos, outros temos talentos para idiomas, e assim por diante. É estupidez nos deixarmos escravizar aos modelos que o mundo tenta nos impor à força. Não temos obrigação nenhuma de ser inteligentes, ou magros, ou bonitos, ou instruídos, para merecermos um lugar ao sol. Quem disse que precisamos ser perfeitos ou melhores do que os outros para termos o direito a lutar pela realização dos nossos sonhos? E quem disse que inteligência, beleza, riqueza ou instrução garantem felicidade a alguém? Quantos meninos que eram considerados pequenos gênios nos tempos de escola tornaram-se verdadeiros fracassos na vida adulta? Quantas mocinhas que na juventude arrancavam suspiros apaixonados tornaram-se mulheres frustradas no amor? E, por outro lado, quantos garotinhos atrasados transformaram-se em adultos bem-sucedidos? E quantas adolescentes desajeitadas tornaram-se felizes mães de família? A verdade é que, muitas vezes, nos apegamos a qualquer bobagem para justificar nossa falta de iniciativa. E enquanto nos apequenamos por nos sentirmos gordinhos ou feinhos, ou por não termos dinheiro ou instrução, homens cegos se tornam astros da música, paraplégicos se tornam gênios da física, e artistas sem braços pintam obras-primas com os pés. Pense nisso e prossiga na luta com resignação. Chegamos assim ao final de mais um Pense Nisso. 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
9: 8 e 6, Cuiabá.

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Noite de sextou, 22 de maio de 2026, Cuiabá com 19 graus nesse momento, 76% de umidade, Sinop com 24 graus e 80% de umidade. Até às 9 da noite, então, tem os clássicos, última edição da semana por aqui, né? Nessa sexta-feira. E lembrando a você, fã da Rádio Easy, que hoje, no final da noite, tem um par de ingressos VIP do Cinépolis. Então, mande a sua mensagem para você concorrer aqui. Nos clássicos, Stevie Wonder, All Your Love.

0: 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Clássicos da original na Centro América FM. Easy, a rádio fácil de ouvir. And Overkill. Ainda Ambrosia, Big Ass Part of Me. E também Steve Wonder, For Your Love. Clássicos de volta em instantes.
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4: 8:21.

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Por aqui os clássicos da original de volta agora com Annie Lennox. No More I Love You.

0: Horse with No Name. America, nos clássicos da original ainda, Annie Lennox no More I Love You, clássicos da original. Na noite dessa sexta-feira, pra você em sintonia, essa é a última edição da semana. Vamos aqui ao sucesso que você não esquece.
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5: Olá, eu sou o Paulo Vaz e hoje eu vou falar de uma daquelas canções que surgem do nada e se tornam um fenômeno. Mas antes, eu quero agradecer a fã Juliana Vitalino por ter enviado e-mail pedindo que falássemos a respeito desse sucesso que você não esquece. Juliana, presta atenção. A história contada pelo próprio compositor, Phil Collins, é que a inspiração veio em um momento de descontração, quando ele batia, como que por brincadeira em um tambor, e com os ritmos das batidas, começou a cantarolar o refrão. Quando deu por si, Phil Collins tinha em sua mente toda a letra dessa súplica amorosa, que pede por mais uma noite. One More Night. O sucesso dessa canção foi tão rápido quanto sua criação. Foi o segundo single do cantor a alcançar a posição de número 1 nos Estados Unidos, ficando por 2 semanas nesse posto. A quarta música dele a ficar entre as 10 mais no Reino Unido, vendendo só no mercado britânico mais de 60 mil cópias. Apesar de todas essas marcas, os críticos, muitas vezes insensíveis, torceram os narizes a One More Night. Havia quem dizia que essa era a pior faixa do álbum. Em contrapartida, havia aqueles que de primeira já falavam que essa música era capaz de trazer aconchego, de inspirar momentos de ternura. Bom, independentemente das críticas das mídias especializadas, quem faz uma canção se tornar um grande sucesso são os fãs. E foram eles que fizeram essa se tornar um sucesso que você não esquece. Então vamos ouvir Phil Collins, de 1985, One More Night.

0: Está aí, Juliana, a história por trás de One More Night. Olha, você também pode indicar uma canção para o sucesso que você não esquece. É só enviar e-mail para ouvinte@centroamericafm.com.br. Nós estamos esperando, aguardando a sua sugestão. Até a próxima. Tchau.
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0: Woman is Love, Ray Parker Jr. Clássicos da original, ainda trouxe Bruce Springsteen, Streets of Philadelphia e a história da canção contada aqui no sucesso que você não esquece, One More Night, do inesquecível, genial, Phil Collins, né? Está vivo ainda, né? Está vivo, só que parou a sua carreira em função de cuidar da saúde, né? Saúde debilitada, mas Phil Collins, fantástico, e a gente curtiu aqui no sucesso que você não esquece. Vamos aqui ao Música e Vinho com a sommelier Kézia Júnior, em seguida as últimas dos clássicos de hoje.
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Uma excelente noite para você que está sintonizado na Centro América FM. Pouco se ouve falar dos vinhos da Rumila, a sudoeste da Espanha. Degustei o Finca Luzón. O nome foi dado em homenagem à ilha de Luzón, nas Filipinas, onde o fundador, Dom José de Molina, fez sua carreira militar. A uva destaque do produtor é a Monastrell, a mesma uva Mourvèdre da França, usada nos rosés de Provence e nos assemblages do Rhône. O Finca Luzón tem 90 pontos pelo guia espanhol Penin, por Antonio Galone, mais uma boa referência para você acompanhar, e 91 pontos por James Suckling. O vinho tem a Monastrell como base e uma pontinha de Syrah. Super linda a cor, muita fruta quente. O vinho é intenso e não passa em madeira. É puro terroir espanhol da Rumila. São 10 a 15 dias de maceração para extrair o melhor das uvas e do terroir calcário e quente da região da Rumila. Harmonizei com um risoto de filé. Bem simples, bem saboroso, mas bem simples. Uma ótima noite para você ao som de Billy Withers and No Sunshine.

Solitaire, de Carpenters, aqui nos clássicos da original da Centro América FM, a sua rádio Easy, fácil de ouvir. Clássico chegando ao fim, última edição da semana e segunda-feira estará de volta aqui na Centro América FM. Tem agora a Voz do Brasil das 9 às 10 da noite, né? E 10 da noite tem Easy Night. Então, às 10 a gente se encontra novamente aqui com mais canções que emocionam na noite de hoje. Bom, não se esqueça de concorrer aí ao par de ingressos VIP do Cinépolis, viu? Fácil, mande a sua mensagem, a foto ou print da sua carteirinha de fã ou mande o seu nome completo, a senha, olha, eu quero cinema para concorrer. Às 10 da noite a gente se encontra. Roupa nova, sapato velho.

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4: 10:01.
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4: 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Fácil de ouvir, sexta-feira, 22 de maio de 2026, atualizando aqui, Cuiabá com 19 graus, 78% de umidade. Sinop com 23 graus e 83% de umidade. Até a meia-noite tem Easy Night, a partir de agora. Eu sou o Wally George com você e vamos juntos sempre com a boa música. Bom, lembrando também que no final do Easy Night de hoje tem um par de ingressos VIP do Cinépolis. E você pode participar enviando a mensagem com a foto ou o print da sua carteirinha de fã ou mesmo o seu nome completo, a senha. Olha, eu quero cinema. Combinado? Então estou esperando a sua participação. Vamos juntos? Bom Easy Night por aqui, começando com Chris Isaak. We Can't Get.

Isnaishna na Centro-América FM, heróis da resistência só pro meu prazer. Gavin James, Always Scorpions, Send Me an Angel, James Blunt, You're Beautiful e também Chris Isaak, Wicked Game. Essas foram as primeiras do Easy Night de hoje.

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2: Dez e 23. 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Kate Stanstall, On the Side of the World, abre mais um bloco de Easy Night por aqui, pra você aí.

Ross Collection, Daydream, aqui no Easy Night, mais um clássico da música mundial na noite dessa sexta-feira, fechando mais um bloco do Easy Night. Também Luke Combs com Fast Car, RPM, Onde Está Meu Amor, Katie Tunstall, Other Side of the World.

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1: Dez e 42.

Sua noite mais fácil, Centro América FM, o prazer em ouvir música. Easy Night no ar por aqui, seguindo mais um bloco, começando nessa noite. E lembrando a você que hoje eu vou sortear no final do Easy Night um par de ingressos VIP do cinema. Tô esperando a sua participação, mande a mensagem, coloque seu nome completo, a senha, olha, eu quero o cinema, ou a foto ou print da sua carteirinha de fã. Richard Marx, Right Here Waiting.

Alessi, Christopher Cross, Forever. Essa é pra fechar a primeira hora de Easy Night de hoje. Ainda Alanis Morissette, Offer, James Taylor, Fire and Rain, Fagner, Canteiros e Richard Marx, Right Here Waiting, e eu já volto.

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3: 11 horas e 2 minutos.
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3: Espalhando coisas boas pelo ar. Easy Night na Centro América FM. O prazer em ter a sua companhia também, fã da Rádio Easy. Obrigado aí pela audiência, pelas participações aqui, viu? Sexta-feira, 22 de maio de 2026. Já entrando na última hora dessa sexta-feira. Cuiabá com 19 graus e 79% de umidade. Sinop com 22 graus e 86% de umidade. Eu sou o Ali Jorge com você por aqui. E até a meia-noite eu te faço companhia com boa música, boa companhia também, né? Boa presença. Onde você estiver, não se sinta só. Estamos juntos. E para fechar bem a semana, para fechar bem essa sexta-feira, no final do Easy Night, eu vou sortear aqui o par de ingressos para o cinema, a área VIP, viu? Então, mande a sua mensagem aí para você concorrer. Mamas e Papas, mandem.

Zé Ramalho, enigmático, entre a serpente e a estrela. Também Metallica, Nothing Else Matters, Black Pumas, Colors, Mamas and the Papas, Monday, no começo dessa última hora de Easy Night. Eu já volto.

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1: 11:21.
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1: Easy Night, de onde será que eu tirei 8, né? 11:21 aqui na noite dessa sexta-feira que está indo embora. E para você que está comigo curtindo a boa música, um ótimo final de noite. Não se esqueça de mandar a sua mensagem aqui para concorrer ao par de ingressos para o cinema. Ingressos VIP do Cinépolis que eu vou sortear daqui a pouquinho no final do Easy Night. Enquanto isso, a gente segue com mais canções que emocionam. Michael Bolton. E a versão de My Girl.

0: After You Can Refuse, aqui no Easy Night, mais uma belíssima canção, Jim Helms, fechando mais um bloco do Easy Night, que ainda trouxe No Doubt Don't Speak, Tavito, Rua Ramalhete, Century, Lover Why e também Michael Bolton, My Girl, a versão desse grande sucesso na voz inconfundível de Michael Bolton. Eu já volto com as últimas do Easy Night de hoje.
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0: Onze e 43.

Estamos de volta com os sinais por aqui, já entrando no último bloco dessa noite, últimos instantes então para você concorrer ao par de ingressos VIP do cinema, viu? Participe aí, mande a sua mensagem. Os sinais tem Jimmy Buffett, Survive.

You Know My Dreams aqui no Easy Night. Ainda Phil Collins, Against the Odds, Jimmy Buffett, Survive. O Easy Night está chegando ao fim. Está na hora de fazer o sorteio, né? Faltam 5 minutos para a meia-noite. Vamos lá, se você mandou aqui a sua mensagem com o seu nome ou a foto da sua carteirinha de fã, use os dedos aí. Par de ingressos VIP do Cinépolis saindo aqui pro 9265 final 66. É o número do Wender. Hermeson da Silva Andrade. Wender, parabéns. Obrigado pela audiência e pela participação aqui, viu? Você vai receber o voucher na próxima semana, porque amanhã é sábado, não tem expediente, não. O pessoal do marketing vai te enviar então a partir de segunda-feira. Combinado? O seu voucher aí com os ingressos. Por mensagem no seu celular. Muito bem. Bom, a você que esteve comigo até agora, muito obrigado pela audiência. Quero desejar bons sonhos se você vai dormir. Ótima madrugada. Se segue na sintonia. Amanhã, ao meio-dia, a gente se encontra aqui com o Na Hora do Almoço desse sabadão que está chegando, né? Mais uma sexta-feira indo embora. E antes de ir embora, quero aproveitar aqui também e compartilhar com vocês sintonia com a Rádio Wiz. A gente não vem para esse mundo para ser menos. Se permita pensar além. Para fechar o Easy Night de hoje, Jeffrey Osborne, On the Wings of Love. Até amanhã, fãs da Rádio Easy.

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o dia mais triste do teu futuro não seja pior que o mais feliz do teu passado. Que o teto nunca caia sobre ti e que os amigos debaixo dele nunca partam. Que sempre tenha as palavras cálidas em um anoitecer frio e uma lua cheia em uma noite escura. E que um caminho se abra sempre à sua porta. Que vivas 100 anos, com um ano extra para arrepender-te. Que o Senhor te guarde em suas mãos e não aperte muito seus dedos. Que teus vizinhos te respeitem, que os problemas te abandonem, os anjos te protejam e o céu te acolha. E que a sorte das colinas celtas te abrace, que as bênçãos de São Patrício te contemplem, que os teus bolsos estejam pesados e o teu coração leve. Que a boa sorte te persiga e a cada dia e cada noite tenhas um muro contra o vento, um teto para a chuva, bebida junto ao fogo e risadas que consolem aqueles a quem amas. E que teu coração se preencha com tudo o que desejas. Que Deus esteja contigo e te abençoe. Que vejas os filhos dos teus filhos. Que um infortúnio te seja breve e que te deixe cheio de bênçãos. Que não conheças nada além da felicidade desse dia em diante. Que Deus te conceda muitos anos de vida. Com certeza, Ele sabe que a terra não tem anjos suficientes. E assim seja a cada ano, para sempre, para sempre, para sempre.

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1: Combatendo o preconceito. Quando Gandhi trabalhava pela independência da Índia, empenhou-se também em combater uma questão interna: o preconceito de castas. Tradição milenar que divide a sociedade indiana em religiosos, guerreiros, agricultores, comerciantes e servos, as castas até hoje persistem. Na base da pirâmide social, uma categoria desprezada: os párias. Sem casta, os párias são considerados impuros e acredita-se que quem os toca fica impuro também. Por isso são chamados intocáveis. Mas Gandhi, ao estudar profundamente os ensinos de Krishna, aprendeu que Deus não faz diferença entre seus filhos. Ele compreendeu que o sistema de castas havia sido modificado pelos homens, que o usaram para fins de dominação política e social. E foi assim que Gandhi passou a combater o preconceito contra os párias, que ele chamava Harijans, palavra que significa filhos de Deus. Estava certo, Gandhi. Os preconceitos que carregamos são parte de um contexto social e cultural que devemos combater. À medida que a humanidade progride, os preconceitos vão perdendo espaço. A ciência vai demonstrando que certas teorias não têm validade, e aos poucos vamos expurgando práticas vergonhosas. Vejamos, por exemplo, o preconceito racial. Ele é decorrente de uma visão que data da época da colonização. Os europeus se achavam superiores aos povos indígenas ou africanos. É uma tese absurda que o tempo se encarregou de derrubar. Sim, pois quando se ofereceu oportunidade, negros e índios mostraram tanta capacidade intelecto-moral quanto os demais. Nunca é demais lembrar que, mesmo na época do mais rigoroso preconceito racial no Brasil, houve quem triunfasse. É o caso do maior escritor brasileiro de todos os tempos, Machado de Assis. Filho de uma ex-escrava, que trabalhava como lavadeira, ele trabalhava durante o dia e estudava à noite, sob a luz de um lampião. Demonstrou que o talento e o esforço vencem o preconceito, por mais forte que seja. Hoje, por mais que se combata o preconceito, muitas vezes ele ainda aparece inesperadamente. É porque estava apenas oculto, escondido sob o verniz social. É assim na questão dos homossexuais. Os preconceitos contra eles se manifestam de forma agressiva. Eles são ridicularizados, alvo de piadas e até de violência. Muitos são espancados e assassinados. Será que já conseguimos ver todos os demais seres humanos como irmãos que também amam, sofrem e querem ser felizes? Será que ainda é preciso ter uma data para se conscientizar do quanto o preconceito é sinal de barbarismo e ignorância? Pense nisso, mas pense agora. 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

0: amor? 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
1: Muito bem, vamos nós aqui nesta manhã de sábado, 7:05, a boa música o tempo todo para você curtir aqui. 7:06 agora.

0: 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Agora 7:21.
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0: Em Aerosmith.
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Ativa. Onde você mora, hein? 7h38 agora, vamos com Coldplay. Bom sábado, viu? Lembrando que o Classe hoje dá uma esticada e vai até ao meio-dia. Muito obrigado pela sua companhia já, viu? Forte abraço, dia produtivo e iluminado sempre. 7h38.

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3: Muito bem, é Rod Stewart com Forever Young, a música que fala sobre amor, proteção e os desejos de um pai para alguém que ama, né? Desejo de um pai, né? Que é o quê? Sempre quer o bem do filho. Fala de bondade, fala de coragem, alegria, da juventude ao longo da vida. Rod Stewart com Forever Young, 8:03 agora.

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5: Muito bem, 8h23, tempo nublado, 18 graus em Cuiabá, máxima de 24 para hoje, tem Fleetwood Mac.

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1: 8h40.
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Bom dia! Vamos degustar juntos? Primeiro você curte o conteúdo e depois degusta. Perto de Florença, na Itália, fica a Cantina Bonacchi, que produz vinhos clássicos como os Montepulciano d'Abruzzo de Bonacchi, os Chianti de Bonacchi e os Brunellos de Bonacchi. Gosto de todos os vinhos desse produtor toscano de quase 60 anos. O Pinot Grigio é um vinho branco que faz o maior sucesso. Cítrico, fresco, levinho mesmo. Vai sozinho, com burrata ao pesto, pizza de abobrinha, pães com coalhada seca. Já o Montepulciano d'Abruzzo é perfeito para abrir enquanto prepara a comida. Só para ir preparando as papilas gustativas com a sua acidez gostosa, com frutado, com uma pontinha de especiarias. Vai bem também com massas ao molho de tomate e carne. E o Sangiovese de Toscano, de Bonacchi, com suas notas de folhas de chá. Tem coloração clarinha, mas não se engane, o vinho é cheio de expressão. As expressões da Toscana, é claro. As colinas são delicadas e os vinhos também. Lembre-se, você não está degustando um Cabernet Sauvignon potente. É um Sangiovese, tem poesia, tem o sol encoberto da Toscana. Bom Bonacchi para você. E para encerrar o Music Vinho desta manhã, vamos ouvir Shape of You com Ed Sheeran.

manhã de sábado, classe executiva, trazendo os grandes clássicos para você curtir por aqui. Agora 8h57, daqui a pouco é informação, daqui a pouco é notícia no Centro América News.

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5: Scorpions.

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1: Oi, Schmitz, bom dia para você e para quem acompanha Centro América. Quem precisa passar pelo centro de Cuiabá vai encontrar mudança no trânsito pelos próximos dias. Um trecho entre a Rua Barão de Melgaço e a Avenida Generoso Ponce está interditado por causa de uma obra da concessionária de água. A interdição deve durar até a próxima semana. A orientação para os motoristas é redobrar a atenção e, se possível, escolher rotas alternativas. Uma opção é seguir até a Rua 13 de Junho e acessar a região pela Avenida Dom Bosco. Para quem precisa chegar aos pontos próximos à Câmara Municipal, o acesso pode ser feito pela Rua Desembargador Ferreira Mendes. Na Avenida Generoso Ponce, o tráfego segue normal. Os ônibus também vão operar com desvio e a recomendação é acompanhar a sinalização e as orientações no local. Outras notícias durante a nossa programação.
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6: We Are the Champions. Talvez seja a ópera rock mais cantada em eventos esportivos de todos os tempos. O seu criador, o africano de Zanzibar, Farrukou Bulsara. Eu vou simplificar o que o redator complicou. O tal de Farrukou Bulsara, que nós estamos falando, é nada mais, nada menos que Freddie Mercury. Pronto, agora simplificou tudo, não é? Bem, estamos falando do sucesso que você não esquece de 1977. We Are the Champions.
7: Participation thing. I've been very cold-blooded, and I'm just thinking in terms of a public stroke group thing.
6: Sobre a criação desse clássico, Mercury declarou que estava pensando sobre futebol quando a escreveu. Ele queria uma música onde os fãs pudessem se agarrar, no entanto, com uma sutileza mais teatral do que de um canto de futebol. A canção marcou época e foi regravada por diversos artistas. A teatralidade musical deu certo e se tornou um hino do rock. Na verdade, não só do rock, como também um hino de grandes vitórias no esporte, usada inclusive como tema no Mundial de Futebol de 1994. Com você, o hino conhecido por pessoas de todos os lugares do mundo. Afinal, todos queremos ser vencedores, mas para isso, alguém tem que perder. We Are the Champions.

0: Pois é, o mundo e a música mudaram muito nesses últimos 30 anos, mas até agora não apareceu na cena do rock uma voz como a de Freddie Mercury.
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0: E a profecia feita pelo vocalista do Queen logo no início da banda se cumpriu. Eu não quero ser um rockstar, eu serei uma lenda. Até a próxima edição do Sucesso que você não esquece. Tchau. 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

0: gostava tanto de você. Faltam 15 para as 10 agora. Programação Classe Executiva aos sábados, dando aquela esticada até ao meio-dia.
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1: Vamos nós então aqui, trazendo os grandes clássicos, aqueles que mexem com a memória afetiva. Tem Eye in the Sky, tem Alan Parsons Project. 10:10 agora, horário de Mato Grosso.

0: Essa é a dor e a saudade de um amor perdido. É o que conta um pouco aí a letra de A Canção Noturna com Skank aqui na programação Classe Executiva. Antes, Imagine Dragons, Bryan Adams e Alan Parsons Project. 10h26, chegando a informação e a notícia com a Clara Lucidi.
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2: Oi, Schmitz, bom dia para você novamente, para quem acompanha a Centro América. Quem não consegue doar sangue durante a semana terá uma nova chance neste sábado em Cuiabá. O MT Hemocentro, único banco de sangue público de Mato Grosso, abrirá especialmente das 7h30 da manhã ao meio-dia para receber doadores. A ação busca reforçar os estoques e o alerta é para quem tem tipos sanguíneos B positivo, B negativo, AB positivo e AB negativo, que estão com necessidade urgente. A campanha também faz parte do Maio Amarelo. Para doar é preciso apresentar documento com foto, pesar pelo menos 50 quilos, estar bem de saúde e alimentado. Podem participar pessoas entre 16 e 69 anos, sendo que menores de 18 anos precisam de autorização do responsável. O MT Hemocentro fica na Rua 13 de Junho, número 1055, no Centro-Sul de Cuiabá. Outras notícias durante a nossa programação.
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Manhã de sábado, 23 de maio, programação classe executiva no ar, 21 graus em Cuiabá, Mato Grosso, Brasil. 10h37 agora. Muito obrigado aí pela sua audiência. Até ao meio-dia, grandes clássicos, contando sempre um pouco de sua história. Agora tem Lulu Santos. Adivinha o quê? 10h37 agora.

Curtindo Roger com Too Sweet, Lulu Santos, Bruce Holbrook on the Range. Com 10h46, daqui a pouco vem lá um clássico espetacular que é destaque de hoje na música do dia. Tenho certeza que você vai curtir muito já já. 10h46 agora.

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4: Bom, hoje tem este clássico aqui que fala sobre amor, proteção e os desejos de um pai para alguém que ama. Curtiu? Então vamos com o Rod Stewart, Forever Young. Destaque de hoje para você aqui, 10h48.

Straits com Suffer Away aqui na programação. Faltam 4 para as 11. Já aproveito para convidá-lo, né? Às 18 horas tem um programa com 1 hora de duração. Isto é rock and roll. 18 horas em ponto. E você é sempre o convidado especial.

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0: É, Duran, como é, viu, tive aqui na programação. E é uma única canção, né, da franquia do 007 que alcançou o topo da parada americana Billboard Hot 100. Sim, essa aqui é a música do tema do 14º filme de James Bond. 007 na mira dos assassinos, sabe de quando? 1985, lembrou? Muito bem. 11:19 agora, chegando mais uma vez a Clara Lucite por aqui, trazendo a informação, né, Clara? Bom dia, está no ar.
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2: Oi, Schmitz, bom dia novamente para você e para quem acompanha Centro América. A cesta básica ficou ainda mais cara em Cuiabá e ultrapassou pela primeira vez na série histórica a marca de R$ 900. Desta vez, quem liderou a alta foi o tomate. O item subiu 15% em uma semana e chegou ao preço médio de R$ 13 o quilo. Segundo o Instituto, as baixas temperaturas nas principais lavouras atrasaram a maturação dos frutos, reduzindo a oferta e pressionando os preços. Apesar da alta geral, alguns itens tiveram queda no preço médio na terceira semana de maio. A carne bovina recuou 0,89%, o arroz caiu 0,58% e o café teve redução de 1,96%. Já o pão francês ficou estável, enquanto o óleo de soja e a manteiga praticamente não tiveram variação. Outras notícias durante a nossa programação.
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5: Vamos com o Robbie Dupree aqui na programação 11:39.

obrigado pela sua audiência. Passamos aí bons momentos juntos nesta manhã de sábado, 23 de maio, 11h57. Trazer aqui a minha última. Faço o convite porque no finzinho da tarde, 18 horas, tem o programa Isto é Rock and Roll e você é sempre o nosso convidado especial. Daqui a pouco a Centro América FM entra em rede e Sinop recebe a programação aqui de Cuiabá. Já já o Wally George na programação. Eu sou o Marcos Schmitz e estarei de volta segunda-feira. Então tenha um fim de semana maravilhoso e iluminado.

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FMIs e a Rádio Fácil de Ouvir e sabadou, né? Pra você que está em sintonia com a Centro América FM. Feliz sabadão. 23 de maio de 2026. Nesse momento aqui, atualizando a temperatura, nós temos em Cuiabá 23 graus com 69% de umidade. Sinop com 28 graus, 60% de umidade. E é bom ter você aí do outro lado, em sintonia, onde quer que esteja, quer seja pelas ondas do rádio, quer seja se conectando com a gente em qualquer lugar desse planeta. Vamos juntos por aqui com Na Hora do Almoço a partir de agora. Já desejando a você, é claro, um bom apetite, né? E afinal de contas, hoje é sabadão. Sábado sempre pede pratos especiais também, né? Se você está fazendo algo diferente aí, pode interagir com a gente, mandando a sua mensagem aqui também e compartilhando, ok? Então, que seja uma tarde feliz e abençoada para todos nós, com gratidão, alegria e fé sempre. A gente segue e vamos juntos aqui até às 5 da tarde de hoje. Eu sou o Wally George com você. Para abrir o Na Hora do Almoço, tem Simon & Garfunkel, The Sound of Silence. Hello.

0: Essa é uma daquelas que meu amigo Lucão, que trabalha inclusive aqui na Centro-América, na TV Centro-América, né? Ele é muito fã da Centro-América FM, tá sempre na sintonia, e essa é uma daquelas que ele faz, essa é uma pancada. Muito bem, Lucão, se estiver ouvindo aí, feliz sabadão pra você. Carly Simon, Coming Around Again, aqui no, na hora do almoço, que ainda trouxe Nexus by My Side, Eagles Hotel California, e também Simon & Garfunkel, The Sound of Silence.
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3: Combatendo o preconceito. Quando Gandhi trabalhava pela independência da Índia, empenhou-se também em combater uma questão interna: o preconceito de castas. Tradição milenar que divide a sociedade indiana em religiosos, guerreiros, agricultores, comerciantes e servos, as castas até hoje persistem. Na base da pirâmide social, uma categoria desprezada: os párias. Sem casta, os párias são considerados impuros e acredita-se que quem os toca fica impuro também. Por isso são chamados intocáveis. Mas Gandhi, ao estudar profundamente os ensinos de Krishna, aprendeu que Deus não faz diferença entre seus filhos. Ele compreendeu que o sistema de castas havia sido modificado pelos homens, que o usaram para fins de dominação política e social. E foi assim que Gandhi passou a combater o preconceito contra os párias, que ele chamava Harijans, palavra que significa filhos de Deus. Estava certo, Gandhi. Os preconceitos que carregamos são parte de um contexto social e cultural que devemos combater. À medida que a humanidade progride, os preconceitos vão perdendo espaço. A ciência vai demonstrando que certas teorias não têm validade, e aos poucos, vamos expurgando práticas vergonhosas. Vejamos, por exemplo, o preconceito racial. Ele é decorrente de uma visão que data da época da colonização. Os europeus se achavam superiores aos povos indígenas ou africanos. É uma tese absurda que o tempo se encarregou de derrubar. Sim, pois quando se ofereceu oportunidade, negros e índios mostraram tanta capacidade intelecto-moral quanto os demais. Nunca é demais lembrar que, mesmo na época do mais rigoroso preconceito racial no Brasil, houve quem triunfasse. É o caso do maior escritor brasileiro de todos os tempos, Machado de Assis. Filho de uma ex-escrava, que trabalhava como lavadeira, ele trabalhava durante o dia e estudava à noite, sob a luz de um lampião. Demonstrou que o talento e o esforço vencem o preconceito, por mais forte que seja. Hoje, por mais que se combata o preconceito, muitas vezes ele ainda aparece inesperadamente. É porque estava apenas oculto, escondido sob o verniz social. É assim na questão dos homossexuais. Os preconceitos contra eles se manifestam de forma agressiva. Eles são ridicularizados, alvo de piadas e até de violência. Muitos são espancados e assassinados. Será que já conseguimos ver todos os demais seres humanos como irmãos que também amam, sofrem e querem ser felizes? Será que ainda é preciso ter uma data para se conscientizar do quanto o preconceito é sinal de barbarismo e ignorância? Pense nisso, mas pense agora. Chegamos assim ao final de mais um Pense Nisso. 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
0: Tudo bem, Cuiabá com 22 graus nesse momento, 70% de umidade, Sinop com 29 graus e 59% de umidade. Meio-dia e 25.

Fácil de ouvir, Centro-América FM Easy, na hora do almoço acontecendo aqui nesse sabadão pra você. Obrigado pela audiência. Agora tem o rei Elvis Presley, Always on My Mind.

0: Real Madonna, Michael Jackson, Rio de World, RPM, Renato Russo, A Cruz e a Espada, e também o rei Elvis Presley, Always on My Mind. Na hora do almoço da Centro América FM, que volta já.
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0: 12:43.
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3: Meio-dia e 45.

especialmente pra você. É o nome da canção Especially For You, de Kylie Minogue e Jason Donovan, de um dueto, né, de 1988, gravado aí por essa dois grandes nomes da música, e ficou esse sucesso incrível, fechando aqui a primeira hora de Na Hora do Almoço desse sábado. Ainda Johnny Rivers, Summer Rain, 14 Bis, Todo Azul do Mar, e Ricky Ostley, Don't Ask. Eu já volto.

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3: 1:03.
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3: Ela sempre com você, Centro América FM Easy. Sábado 23 de maio de 2026. Atualizando aqui, Cuiabá agora com 23 graus, 69% de umidade. Tá querendo dar aquela esquentada, né? Que a gente já tá com saudade aí desse calor de Cuiabá. 29 graus e 58% de umidade nesse momento em Sinop. Por aqui a gente segue com mais Na Hora do Almoço para você que está comigo. Obrigado aí pela sua audiência. É um prazer, viu, levar a música aos seus ouvidos aí, a música boa, principalmente. E espero que o seu momento de almoço, momento mais gostoso, saboroso e sagrado do dia, esteja sendo muito feliz na sintonia da Rádio Easy. Até as 14h tem Na Hora do Almoço por aqui, agora tem Boston, More Than a Feeling.

Centro América FM, a Rádio Easy, fácil de ouvir, e Duran Duran, a Beatles, aliás, Free as a Bird, aqui no, na hora do almoço, também Duran Duran, Matter of Feeling, e Boston, Murder of Feeling. Vamos aqui trazer informações no seu rádio.

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1: Oi, Wally, uma ótima tarde para você e para quem acompanha a Centro América. Consumidores de Mato Grosso estão entre os beneficiados por uma medida que pode reduzir a conta de luz em diferentes regiões do país. A Agência Nacional de Energia Elétrica, ANEEL, aprovou as regras para devolver até 5 bilhões e meio aos consumidores por meio de descontos nas tarifas de energia elétrica ao longo de 2026. Além de Mato Grosso, a medida também alcança consumidores das regiões Norte e Nordeste, além de partes de Minas Gerais e do Espírito Santo. O objetivo é aliviar os custos da energia em localidades onde a geração e a distribuição costumam ser mais caras, principalmente em áreas que dependem de usinas térmicas movidas a diesel. Outras notícias durante a nossa programação.
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7: 1:21

Todo dia, toda hora, em 15 anos no ar, Centro América FM com você. Por aqui na hora do almoço agora tem Marvin Gaye, Let's Get It On.

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0: Elton John e Vô Young, I'm Your Puppet, aqui pra fechar na hora do almoço de hoje, nesse sabadão ainda, The Isley Brothers, Harvest for the World, Kid de Abelha, Fixação, Matt Bianco, More Than I Can Bear, Peter Cetera e Crystal Bernard, I Wanna Take Forever Tonight. Eu já volto com sequência de classe pra você.
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0: 2:03.

Começando então, sequência de classe no seu rádio aqui nessa tarde de sábado. Hoje, dia 23 de maio de 2026, e é bom ter a sua sintonia, audiência, companhia, carona, onde você estiver. Feliz sabadão pra você. Cuiabá com 23 graus nesse momento, 69% de umidade. Sinop com 30 graus e 56% de umidade. Eu sou o Wally George ao seu lado por aqui. Prazer. E tem Lana Del Rey, Summertime Sadness, pra abrir o sequência de classe de hoje.

Sad Songs de Elton John aqui na sequência de classe ainda. Biquíni Cavadão e Guilherme Arantes, ficou muito legal essa versão, né? De Impossível, uma letra profunda, forte. Al Jarreau Morning, também Lana Del Rey, que abriu aqui o sequência de classe com Summertime Sadness. Nessa tarde de sábado, agora o sol já saiu aqui, tá querendo trazer aquele calor que a gente está acostumado de volta, né? Vamos ao intervalo, vamos às informações no seu rádio com a nossa repórter Clara Lucici.

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1: Oi, Wally, uma ótima tarde para você e para quem acompanha a Centro América. O prefeito Abílio Brunini sancionou uma lei que altera regras sobre emissão de ruído por motos e veículos similares no município. A lei também estabelece limite máximo de barulho, além de prever fiscalização, penalidades e restrição a modificações em escapamentos. O texto mantém a proibição de circulação de veículos com escapamentos barulhentos que emitem ruído acima dos limites previstos na legislação federal. O nível máximo permitido passa a ser de 99 decibéis, medidos a 50 centímetros do escapamento. A fiscalização será realizada pela Secretaria Municipal de Mobilidade Urbana, com uso de decibelímetro ou laudo técnico. Oficinas mecânicas que fizerem alterações irregulares no escapamento poderão receber multa. Outras notícias durante a nossa programação.
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2: 2h25.

De volta, o Sequência de Classe aqui na sua Rádio Easy. Centro América FM, o prazer em ouvir música. The Corrs e Bonovox. When the Stars Go Blue.

0: Cheerleader. Homem aqui no Sequência de Classe, ainda o genial Chan Secada, If You Go, Thompson Twins, Home Now. The Corns e Bonovox, When the Stars Go Blue, foi mais um bloco aqui do Sequência de Classe.
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Com a vida, com a melhor música na sua rádio favorita. Sequência de classe aqui na Centro América FM, tarde de sábado. E tem Bruce Springsteen, Night Shift.

Centro América FM, a rádio Easy, fácil de ouvir, e a gente ouviu, curtimos juntos aqui nessa tarde de sabadão, com sequência de classe no ar, Waiting, de Santana, Carlos Santana, Waiting, ainda Jamiroquai, Virtual Insanity, Bruce Springsteen, Night Shift, e eu já volto com mais sequência de classe no rádio, no seu rádio, para você.

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3: 2:57.

Rádio Easy, rádio fácil de ouvir, Centro América FM, com você, 15 anos no ar, sabadão, 23 de maio de 2026, saiu o sol, esquentou, né? Tá esquentando, aliás. Mas ainda assim, nesse momento, Cuiabá está marcando 23 graus. Vai subir um pouquinho aí nessa tarde, deve subir, né? A umidade em 69%. Sinop com 30 graus e 55% de umidade. Vamos juntos por aqui, né? Sabadão com sequência de classe no ar. Obrigado aí pela sua audiência, onde você estiver. Eu sou o Wally Jorge ao seu lado. Prazer sempre em ter a sua companhia. Vou mandar um abraço aqui pro meu amigo Sargento Neymar. Está lá na chácara, né? O Emerson, o Cristiano estão na sintonia acompanhando aí. Bacana, obrigado, viu? Feliz sabadão pra vocês e vamos juntos com mais música. Genesis, na sequência de Clats e Dead Zone.

0: Feels Like I'm Falling in Love. Coldplay sempre trazendo coisas incríveis pra gente, desde sempre. Jota Quest, muito bom também, né? Jota Quest é legal demais, imprevisível. Belinda Carlisle, Heaven is a Place on Heart. Harry Styles, Late Night Talking. E Genesis, That's All. Foi esse mais um bloco aqui do Sequência de Classe na tarde do seu sabadão. Vamos trazer mais informações do seu rádio com a nossa repórter Clara Lucite.
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2: Oi, Wally, uma boa tarde para você e para quem acompanha a Centro América. O Detran de Mato Grosso vai passar a exigir exame toxicológico para quem for tirar a primeira habilitação nas categorias A e B de moto e carro. A nova regra começa a valer a partir do dia 1º de junho e segue determinação da Secretaria Nacional de Trânsito, com base nas mudanças do Código de Trânsito Brasileiro. Quem já tiver iniciado o processo antes de 1º de junho, segue nas regras antigas. Casos com resultados positivos ou pendências não terão a liberação da carteira até a regularização. Segundo o Detran, a medida tem como objetivo aumentar a segurança no processo de formação de condutores. O exame terá validade de 2 anos e 6 meses para motoristas com menos de 70 anos. Outras notícias durante a nossa programação e no jornal Primeira Página, que começa na segunda-feira, às 6h30 da manhã.
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0: 3:20.

Todo dia juntos por aqui na Central América FM, a sua Rádio Easy, a rádio fácil de ouvir a boa música. Sequência de classe na tarde desse sabadão, traz Madonna, Open Your Heart.

This Is It. All News and the News, no sequência de classe, ainda Skank, Três Lados, Sandra, que saudade, que viagem gostosa, né? Muita gente aí na sintonia curtiu essa, assim como eu. I'll Never Be Maria Madalena, que saudade. Chic, I Want Your Love, Madonna, Open Your Heart, e agora tem sucesso que você não esquece.

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3: Em 1984, os produtores do filme Um Tira da Pesada pediram aos compositores Harold Faltmeyer e Forsey Kate que escrevessem uma música que tivesse um tom de ação. Em dois dias, os compositores entregaram a música e escolheram para interpretá-la o cantor Glenn Frey. Pronto. Nascia aí um dos maiores clássicos dos anos 80. A música tem um dos melhores riffs de saxofone e uma batida forte nos sintetizadores e guitarra. A mensagem da música diz mais ou menos assim: o fogo está entre nós, nas ruas, dentro da sua cabeça, em cada batida. O fogo está entre nós, pego em flagrante. Eu estarei na tua mira.
4: Glenn Frey foi vocalista e um dos fundadores do icônico grupo Eagles. Ele morreu dia 18 de janeiro de 2016 por complicações derivadas de uma artrite reumatoide grave.
3: No sucesso que você não esquece, tema do filme Um Tira da Pesada, de 1985, Glenn Frey e a frenética The Heat Is On.

0: Eu sou o Paulo Vaz e temos um encontro marcado para contar mais uma história de um clássico inesquecível. Um abraço, tchau.
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0: bons tempos. Karma Chameleon, Kiojeri Club, só pra lembrar, né? Hoje tem layout 80, viu? Às 8 da noite aqui na Central América FM. Kiojeri Club, Karma Chameleon, Dana Summer, I Feel Love, Pharrell Williams, Happy, Frank Valli, Grease e ainda The Hit Is On aqui no Sucesso Que Você Não Esquece, contando um pouco da história da canção. Foi mais uma hora de sequência de classe.
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0: 4 horas e 1 minuto.

Estamos juntos, fãs da Rádio Easy. Sabadão, 23 de maio 2026. Cuiabá com 23 graus e 70% de umidade. Sinop com 29 graus e 58% de umidade. A gente segue por aqui. Sequência de classe até às 6 da tarde, mas eu vou te acompanhar até às 5, viu? Prazer em ter a sua companhia. Eu sou o Wally George e quero lembrar a você que hoje ainda tem Isto é Rock and Roll às 6 da tarde com o Marcos Schmidt, já tá prontinho pra você curtir. Às 7 da noite, como eu falei agora, tem Layout 80, às 8 da noite, Easy Night, em ritmo de embalo, com as mixagens do DJ Clayton Set. 10 da noite tem Jazz Master. Mas por enquanto tem sequência de classe por aqui e a gente segue juntos até às 5, então, com boa música sempre na sua rádio favorita, nossa favorita. Hello, Electric Light Orchestra, Last Train to London.

0: 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A Legião Urbana com tempo perdido aqui no Sabadão da Centro América FM, sequência de classe ainda trouxe a Ha, The Sunaway Shines on TV, Eurythmics, Here Comes the Rain Again, Electric Light Orchestra, Last Train to London.
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0: 4:22.

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E trazendo Information Society, Repetition.

Just for Tonight. Gilmer Montagnier, no sequência de classe dessa tarde de sábado de Bem com a Vida. A gente vai curtindo música boa aqui. Ainda tivemos Ted Swims com Bad Dreams, Caetano Veloso, Eclipse Oculto, America, Sister Golden Hair, Information Society, Repetition.

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4: Cuiabá com 23 graus e 72% de umidade nesse fim de tarde de sábado. Sinop com 29 graus e 61% de umidade. 4:42.

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Duran Duran, Ordinary World, no Sequência de Classe.

Messi, Messi de Lola Young, pessoa complicada, Messi, ainda The Romantics, Talking in Your Sleep, Duran Duran, Ordinary World. 4 minutos, soltando agora para as 5 da tarde, e eu vou me despedindo por aqui, sempre gratidão, alegria e fé, né? Muito obrigado a você que me acompanhou aí nessa tarde de sabadão. Desejar uma ótima noite de sábado, um final de tarde maravilhoso, domingo, né? Final de semana aí, abençoado, e segunda-feira a gente se encontra às 7 da noite com os clássicos da original aqui na sua rádio favorita. Bom, não se esqueça, daqui a pouquinho, 6 da tarde tem Isto É Rock and Roll, 7 da noite tem Layout 80, 8 da noite tem Easy Night and Ritmo de Embala, 10 da noite tem Jazz Master. Tudo pra você curtir aí o seu sabadão na Centro América FM. Bom, pra fechar minha participação aqui tem Man at War, It's a Mistake. Até segunda.

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2: Olá, fãs do rock. Está na hora de curtirmos os grandes clássicos de todas as gerações. Nos fatos de hoje, tem banda que se recusou a se apresentar em um famoso festival de rock. E no palco do Isto é Rock and Roll, versões ao vivo em shows inesquecíveis que aconteceram pelo mundo. Sou Marco Schmitz e o nosso encontro especial está no ar.
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2: E para começarmos o programa, temos a divulgação de uma lista sobre artistas do rock que mais venderam ingressos em seus shows. Segundo informações da revista americana especializada na indústria musical Billboard, a banda que lidera com 26 milhões de ingressos vendidos é U2. Quer saber qual banda é a segunda com mais ingressos vendidos? Trago esta informação daqui a pouco no palco Isto é Rock and Roll em shows pelo mundo. Enquanto isso, tem a banda líder no ranking. Conta aí, U2.

0: Mais um grande clássico de Mark Knopfler com Dire Straits. Segundo a história, a inspiração para a letra de Sultans of Swing veio depois que Mark assistiu a uma péssima apresentação de uma banda de jazz em um desconhecido pub inglês. Aí surgiu o clássico.
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0: O som brazuca destaca uma das bandas reverenciadas dos anos 1990. Raimundos emplacou vários álbuns e tinha uma agenda lotada de shows em todo o país.
2: Que mulher ruim, jogou minhas coisas fora.
0: Uma de suas músicas foi Mulher de Fases, que para os fãs sempre vinha a famosa pergunta: afinal, a tal Mulher de Fases existiu? O primeiro vocalista dos Raimundos, Rodolfo Abrantes, em sua participação no podcast Imparáveis, falou sobre.
3: Na real, ela não foi nenhuma mulher, ela foi uma ficção, aquela
4: Sim.
3: música. É, mas eu acho que por isso que ela foi tão no alvo, assim, né? Eu me lembro que o Raimundos, eu falava de mulher de um jeito muito escrachado.
4: Sim.
3: E muitas meninas achavam engraçado. Mas, assim, a Mulher de Fases, as mulheres deram risada falando: rapaz, não é que a gente é assim mesmo. Tipo,
4: Sim.
3: Elas conseguiram se identificar, não foi pejorativo.
4: E é uma música também que marcou uma geração, né?
3: É.

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1: De volta com este programa que traz uma hora com os grandes clássicos do rock. E não se esqueça de compartilhar com os amigos que todos os sábados temos este encontro especial.
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1: Nos fatos, vamos destacar a famosa exposição aquariana Paz e Música. O Festival de Woodstock completa 54 anos e reuniu mais de 30 atrações em um fim de semana de verão. Uma curiosidade é que muitas bandas famosas não se apresentaram por motivos diversos. Uma delas foi a lendária Led Zeppelin, que recusou o convite por optar em fazer os seus shows solos ao ficar entre tantas atrações no festival. Mas aqui no programa de todas as gerações, ela marca presença.
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Curtiu a banda do ex-baterista do Nirvana? Dave Grohl montou e assumiu os vocais do Foo Fighters em 1995. A banda lançou Learn to Fly em 1999 e, segundo o líder da banda, a música não é uma de suas preferidas, mas levou o grupo ao sucesso. E já que falamos em Nirvana, daqui a pouco tem as versões ao vivo e a banda de Seattle marca presença em nosso palco. Obrigado pela sua audiência aqui na Rádio de Todas as Gerações.

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Isto é. Estamos de volta e agora trazendo shows pelo mundo em nosso palco. E para abrir tem a banda que ocupa a segunda posição em vendas de ingressos na lista da Billboard, que falamos no início do programa. Rolling Stones, com 22 milhões de ingressos vendidos, está atrás do grupo irlandês U2. Outra curiosidade sobre Rolling Stones são as 20 músicas mais tocadas em shows da banda. E este clássico, segundo a lista, a banda tocou 918 vezes na turnê de 2013.

um show melhor que outro. Valeu pela sua audiência e até semana que vem. Eu sou o Marcos Schmitz e isto é rock and roll e com direito a saideira.

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3: 18:59.
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